0: isso é preciso ter força para continuar, flexibilidade para mudar o caminho. A segunda dica é: uma porta fechada não significa que o seu caminho acabou. Olhe ao redor, aprenda com a experiência e observe as novas possibilidades. E a terceira é: estude. Não dá para construir um negócio baseado em achismos. É preciso conhecer profundamente o produto, o mercado e tudo o que envolve a atividade. Para mais dicas e muita inspiração, entra no blog partiuplanob.com.br. Até a próxima!
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2: E você continua sintonizado em 97.1 aqui na Educativa. Eu sou o Manzano, te fazendo companhia e trazendo agora o som da cantora Gal Costa. Dê um rolê.

0: 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Educativa com Bryan Adams, Please Forgive Me, o melhor da música romântica, você também confere aqui na programação da Educativa. Já já tem mais.
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0: 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Muito obrigado pela sua companhia aqui em 97.1. Chegando Daniel Jobim com Ed Mota, Coisas do Brasil.

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0: Na educativa, Earth, Wind and Fire com Let's Groove, fechando a minha participação nessa noite aqui de sábado na educativa, mas você continue por aqui, até porque já já está chegando mais sucessos aqui na educativa. Boa noite!
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2: Como é que você diz? Estou com uma dó da menina ou estou com um dó da menina? Afinal, a palavra dó é ou não substantivo masculino? Sim. Desse modo, é registrado nos dicionários. Essa é a forma preconizada pelos puristas. Entretanto, em algumas regiões do Brasil, como no interior da Bahia, usa-se preferencialmente o feminino, talvez por influência dos sinônimos femininos, piedade e compaixão. Exemplo, tenho uma dó desse pobre diabo. Existe, sim, também o feminino.
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6: Olá, boa noite. Seja bem-vindo a mais uma edição do Sintonia Eletrônica aqui na Educativa FM. E a partir de agora, você curte uma hora direto, repleta dos maiores destaques da música eletrônica brasileira, com uma seleção especial para dar o tom da sua noite aí, para dar uma animada nesse sabadão, né? Eu sou a Regininha e te faço companhia durante essa próxima hora. Então aumenta o som, porque a gente começa essa sequência com Zuffo, Me and You. Boa noite!

0: Você está no Sintonia Eletrônica aqui pela Educativa FM e essa foi Soul High, que é uma colaboração entre a DJ e produtora dinamarquesa Ashba e o produtor brasileiro Baka. Pois é, é uma faixa bem marcante de música eletrônica lançada pela renomada gravadora This Never Happened. Já já tem mais.
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0: E a gente segue com o melhor da música eletrônica brasileira aqui na Educativa FM. Pode aumentar o volume porque vem aí um dos maiores sucessos para embalar a sua noite. Da Funk, feat. Johnny Mokaki.

0: E na Educativa FM você ouviu Reality Senses, lançada originalmente no início de 2021, que é fruto de uma colaboração bem marcante entre os projetos Boundless, Fernanda Pistelli e Luiz M. A música se consolidou como um grande sucesso dentro da cena underground e de vertentes conceituais da dance music. Calma que daqui a pouco tem mais.
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0: E o ritmo continua acelerado por aqui na Educativa FM e agora é hora de aumentar o volume e aproveitar ainda mais a sua noite com outro grande sucesso que a gente está trazendo aqui, Mokake Falsnit.

0: Esse foi o som de Africa Noise, Sissoko Griot. Daqui a pouco tem mais.
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0: Estamos de volta e agora é a vez de curtir Badzista, Psicodelia.

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1: E chegamos ao fim de mais uma edição do Sintonia Eletrônica. Muito obrigada pela sua companhia. Bora fazer um final de semana muito bom para fechar esse programa. Fique agora com a nossa última, nossa saideira, Dazzle in Black Jacket, The Fall. Eu sou a Regininha. Até a próxima. Tchau, meus queridos.

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5: Bom dia, um novo dia raiou aqui na Educativa 97.1 FM e nada melhor do que começar o dia com música. Eu sou Tobias de Santana, espero que esteja tudo bem com você e seguiremos juntos até às 7 da manhã navegando nesse mar seguro das belas canções da madrugada. E vamos iniciar os trabalhos no ritmo de Sandra Sá, Olhos Coloridos.

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0: Você relembrou Eu Sou Free com Sempre Livre.
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0: Agora que chega o colorido de Alceu Valença interpretando sua criação como dois animais.

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0: Essa foi a participação de Cazuza, trazendo Ideologia.
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2: Olá, eu sou Vanessa Brolo e trago para você mais uma inspiração do blog Partiu Plano B. Hoje eu quero contar para você a história da Cláudia Roriz Furiati Miller. Engenheira cartógrafa, ela passou muitos anos dividindo a rotina entre o trabalho, a família e o empreendedorismo. Cláudia já teve um ateliê de costura e também uma loja de papelaria e presentes. O artesanato esteve sempre presente na vida dela, mas como um hobby, algo que fazia nos momentos de descanso. Até que os próprios clientes começaram a perguntar por que a Cláudia não oferecia na loja as peças que ela mesma produzia. Aos poucos, as biojoias e os acessórios em resina começaram a ganhar espaço nas prateleiras da papelaria e passaram a ser alguns dos produtos mais vendidos da loja. Cláudia acredita que uma das características mais importantes para quem quer empreender é ter resiliência, porque nem sempre as coisas acontecem exatamente como se planejou e é preciso mudar a estratégia, adaptar o caminho e até recomeçar. Para a empreendedora, uma porta fechada não significa necessariamente que o caminho acabou. Pode ser apenas o momento de olhar em volta e perceber que existe outra oportunidade esperando para ser enxergada. Depois que decidiu transformar o artesanato em sua principal atividade profissional, Cláudia também passou a buscar conhecimento sobre os materiais, as técnicas, a estética e também os aspectos jurídicos relacionados à atividade. Porque, como ela mesma diz, não dá para avançar com achismo. E essa é uma dica muito importante para quem está pensando em empreender. A paixão pelo que você faz é fundamental, mas ela precisa caminhar junto com o conhecimento. Nem sempre o resultado do estudo aparece imediatamente. Muitas vezes, aquilo que você aprendeu hoje só vai fazer diferença em uma decisão tomada meses ou até anos depois. E a Cláudia resume as dicas para você ouvinte que quer empreender. A primeira, seja resiliente e maleável. Nem sempre as coisas acontecem como planejado, por isso é preciso ter força para continuar, flexibilidade para mudar o caminho. A segunda dica é, uma porta fechada não significa que o seu caminho acabou. Olhe ao redor, aprenda com a experiência e observe as novas possibilidades. E a terceira é, estude. Não dá para construir um negócio baseado em achismos. É preciso conhecer profundamente o produto, o mercado e tudo o que envolve a atividade. Para mais dicas e muita inspiração, entra no blog partiuplanob.com.br. Até a próxima!
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4: Agora quem chega é Lua Comanche com Bala Desejo.

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0: Você curtiu Tigres de Bengala com Agora ou Jamais.
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0: Agora quem chega é a banda Brilho, vocalista Cláudio Zoli, interpretando Noite do Prazer.

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0: Essa foi a participação de Cláudia com Deixa Eu Dizer.
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0: Agora você fica com o clássico Sinais de Fogo com Preta Gil.

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0: Essa foi Alice Caymmi interpretando Modinha para Gabriela.
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0: Madrugada Educativa, música boa na madrugada. Eu sou o Tobias de Santana, seguindo com você até às 7 da manhã. Agora, vamos curtir Filhos de Jorge com Sorte Boa.

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0: Esse foi Francisco Elombre com O Tempo é Sua Morada.
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0: Agora quem chega trazendo a sua diversão é Ana Frango Elétrico.

0: curtimos o clássico London London com RPM.
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0: Madrugada Educativa trazendo para você Paula Lima interpretando Deixa Eu Dizer.

0: Você curtiu o clássico Quero Quero com Cláudio Nutti.
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2: Caro leitor, você que é um leitor e amante da língua portuguesa, deve evitar em sua fala e escrita os cacófatos, sons desagradáveis ou ridículos. Não diga, por exemplo, o futuro da nação, da nação. Nosso hino, de onde aparece suíno. Vou-me já, sem comentários. Ontem eu vi ela. Viela é uma rua pequena. Ele ainda busca gado no Mato Grosso. Horrível. Existem outros cacófatos históricos e abomináveis em prosa e verso que eu me dispenso de mencionar para poupar dos constrangimentos a mim e a vocês, ouvintes.
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0: Essa foi a participação de Planta e Raiz com A Dois Passos do Paraíso.
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0: Agora quem chega é Eduardo Dussek com Aventura.

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0: Esse foi Belô Veloso, menos carnaval.
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0: Agora chega a belíssima voz de Jane Duboc. Começaria tudo outra vez.

0: Esse foi Vinícius Cantuária com o sucesso Só Você.
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0: Madrugada Educativa, música boa na madrugada. Eu sou o Tobias de Santana, seguindo com você até às 7 da manhã. Agora você fica com Tony Garrido, Sou Você.

0: Essa foi a participação da banda Jovem Dionísio com Vamos Fugir.
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0: Agora você fica com Renato Russo, mais uma vez.

0: Essa foi a nossa incrível dupla Sai Guarabira interpretando essa linda canção espanhola.
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0: Agora é a vez de Vanessa Rangel, interpretando Palpite.

0: E você curtiu a super participação do mestre Djavan com Linha do Equador. E assim, finalizamos o nosso passeio pela madrugada educativa. E com tanta música boa, passou de novo, rápido demais. Mas é sempre bom ter a sua nobre companhia aqui para curtir música boa na educativa. Eu sou Tobias de Santana, deixo você em ótima companhia, vem muita música boa aí, mas temos aquele bom encontro hoje à meia-noite para um novo passeio musical na madrugada aqui na educativa. Um ótimo dia para você, um forte e fraterno abraço.
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3: Bom dia, Curitiba. Uma ótima manhã para você. É domingão, hein? Dia 9 de agosto, dia dos pais. Parabéns para todos os papais que estão aqui começando esse domingão comigo em 97.1. Eu sou a Ellen Andrade. Até o meio-dia vou trazer para você a trilha sonora que vai deixar esse dia ainda mais especial. E já chego em boa companhia, porque chego ao som de Geraldo Azevedo cantando Moça Bonita.

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De 2019, essa versão da banda Outro Eu para o sucesso Velha Infância, passando aqui na Manhã da Educativa, sua rádio, seu momento. 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Seguimos juntos nesse domingão do Dia dos Pais aqui na Manhã da Educativa e se liga, porque agora eu vou trazer o melhor da nova MPB. Vou trazer para você Chico Chico, ele que tem no DNA a força da sua mãe, Cássia Eller, né? Em algumas músicas eu sinto até uma bela semelhança da voz dos dois. E ele tem conquistado seu público. E essa releitura que nós vamos ouvir agora é uma releitura de um sucesso da Rita Lee e ficou incrível na sua versão. Vem comigo curtir Chico Chico cantando Menino Bonito.

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0: De 2001, Mascavo com Asas, aqui na Educativa, sua rádio, seu momento.
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0: E agora nós vamos ouvir uma música que ganhou uma roupagem incrível. De Ferreiro trouxe uma roupagem nova para um dos maiores hits dos anos 2000. Ele decidiu regravar essa música em homenagem aos Paralamas do Sucesso, justamente por sentir uma nostalgia e querer apresentar essa poesia maravilhosa para a nova geração. Vem comigo curtir De Ferreiro com Aonde Quer Que Eu Vá.

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0: sucesso de 2011 de Cato, Adoração aqui na Educativa, sua rádio, seu momento.
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0: Música de qualidade, você sabe, tem lugar e tem sintonia certa aqui em 97.1. Seguimos juntos e agora eu vou trazer para você uma parceria brilhante do ano 2000 que traz uma batida eletrônica aí junto com uma bossa nova. Vem ouvir comigo Fernanda Abreu e Falso Facete com Paisagem de Amor.

0: Um grande clássico da nossa música, hein? De 1989, Tina Turner com The Best aqui na Educativa, sua rádio, seu momento.
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0: Domingão do Dia dos Pais, bem especial aqui na nossa programação. E agora eu quero te convidar a voltar para o ano de 1983 para ouvir uma das vozes mais afinadas e elegantes do nosso país. O Amor Vem Pra Cada Um é um dos maiores sucessos de Zizi Posse e essa música também é uma versão de um sucesso dos Beatles que se tornou atemporal justamente pela sua sensibilidade e a interpretação única que Zizi Posse traz pra gente. O Amor Vem Pra Cada Um.

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2: Oi, eu sou a Carol e toda vez que eu escuto a música Eduardo e Mônica de Legião Urbana, eu lembro do meu pai, porque a gente sempre escutava essa banda junto quando a gente era criança no carro.
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1: De 1973, Fagner cantando Canteiros aqui na Manhã da Educativa, sua rádio, seu momento.
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3: Como você pronuncia? Gratuito ou gratuito? O certo é gratuito, com U tônico. A sílaba tônica recai no U e não no I, e não leva acento gráfico. A propósito, diga também intuito, fortuito e não intuito ou fortuito. Observe, nesse ínterim, ela entrou. A palavra ínterim é proparoxítona e, portanto, com acento gráfico na antepenúltima sílaba, e não oxítona, como ouvimos por aí, interim. Interim não existe.
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1: 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Até o meio-dia, eu, Ellen Andrade, vou te fazendo companhia aqui nesse Domingão do Dia dos Pais, te convidando inclusive para participar comigo no nosso WhatsApp, que é o 41-3331-7516. Enquanto você vai participando, nós vamos relembrar esse sucesso aqui, olha, lá da década de 70, é, porque essa banda foi um fenômeno nessa década, e em 78 lançou essa música, que foi tema de novela, e essa música arrastou muita gente para as pistas de dança de todo o país. Vem curtir as frenéticas com Dancing Days.

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0: De 1963, Jorge Benjor, por causa de você, menina, aqui na Manhã da Educativa, sua rádio, seu momento.
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0: Domingão rolando ao som das melhores músicas para deixar esse Dia dos Pais ainda mais especial. É a trilha sonora especial para esse Domingão tá aqui em 97.1. E agora nós vamos ouvir um sucesso que é de 1958, um verdadeiro clássico, que tem uma voz quase sussurrada e uma batida de violão única. Esse trabalho de João Gilberto deu um pontapé inicial para a bossa nova. Vamos ouvir João Gilberto com Chega de Saudade.

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2: E aí, pessoal da rádio, tudo bem? Eu sou o Juliano. Uma música que me lembra muito meu pai é Our Town, do James Taylor.

0: De 1978, Gonzaguinha. Diga lá, coração, aqui na Educativa, sua rádio, seu momento. 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
2: Olá, eu sou Vanessa Brolo e trago para você mais uma inspiração do blog Partiu Plano B. Hoje eu quero contar para você a história da Cláudia Roriz Furiati Miller, engenheira cartógrafa. Ela passou muitos anos dividindo a rotina entre o trabalho, a família e o empreendedorismo. Cláudia já teve um ateliê de costura e também uma loja de papelaria e presentes. O artesanato esteve sempre presente na vida dela, mas como um hobby, algo que fazia nos momentos de descanso. Até que os próprios clientes começaram a perguntar por que a Cláudia não oferecia na loja as peças que ela mesma produzia. Aos poucos, as biojoias e os acessórios em resina começaram a ganhar espaço nas prateleiras da papelaria e passaram a ser alguns dos produtos mais vendidos da loja. Cláudia acredita que uma das características mais importantes para quem quer empreender é ter resiliência, porque nem sempre as coisas acontecem exatamente como se planejou e é preciso mudar a estratégia, adaptar o caminho e até recomeçar. Para a empreendedora, uma porta fechada não significa necessariamente que o caminho acabou. Pode ser apenas o momento de olhar em volta e perceber que existe outra oportunidade esperando para ser enxergada. Depois que decidiu transformar o artesanato em sua principal atividade profissional, Cláudia também passou a buscar conhecimento sobre os materiais, as técnicas, a estética e também os aspectos jurídicos relacionados à atividade. Porque, como ela mesma diz, não dá para avançar com achismo. E essa é uma dica muito importante para quem está pensando em empreender. A paixão pelo que você faz é fundamental, mas ela precisa caminhar junto com o conhecimento. Nem sempre o resultado do estudo aparece imediatamente. Muitas vezes, aquilo que você aprendeu hoje só vai fazer diferença em uma decisão tomada meses ou até anos depois. E a Cláudia resume as dicas para você ouvinte que quer empreender. A primeira, seja resiliente e maleável. Nem sempre as coisas acontecem como planejado, por isso é preciso ter força para continuar, flexibilidade para mudar o caminho. A segunda dica é, uma porta fechada não significa que o seu caminho acabou. Olhe ao redor, aprenda com a experiência e observe as novas possibilidades. E a terceira é, estude. Não dá para construir um negócio baseado em achismos. É preciso conhecer profundamente o produto, o mercado e tudo o que envolve a atividade. Para mais dicas e muita inspiração, entra no blog partiuplanob.com.br. Até a próxima! 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
3: E o Domingão segue ao som da melhor música e se liga, porque no ano 2000 nós tivemos um fenômeno musical que surgiu e essa música aqui, ó, estourou em todas as rádios, virou um hino para aquela geração. Vamos ouvir Tribalistas com Já Sem Namorar.

0: Diretamente de 1973, Tim Maia com Gostava Tanto de Você, fechando com chave de ouro minha participação nesse Domingão Dia dos Pais aqui em 97.1. Assim eu, Ellen Andrade, vou me despedindo de você, te deixando em ótima companhia, porque vem aí Samba de Bamba. E é claro, espero por você amanhã cedinho às 8 da manhã aqui em 97.1. Até lá!
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4: Bom dia, na hora em que os ponteiros se encontram, a gente se encontra aqui no programa Samba de Bamba, comemorando o seu jubileu de pérola, afinal de contas são 30 anos ininterruptos aqui na Paraná Educativa, são 3 décadas ao seu lado, e eu agradeço a sua audiência. A gente hoje vai fazer aquele programa que a gente apresenta os melhores momentos do projeto Samba de Bamba que acontece na Caixa Cultural. E a nossa atração do mês de julho foi o sambista gaúcho Humberto Schumacher, que fez um showzaço mostrando não só um grande trabalho como intérprete, mas também como compositor. Ele se apresentou ao lado de uma banda fantástica com a Letícia Malvares, direto de Madrid, na flauta. Tivemos também o maestro Wanderson Martins, que é maestro e diretor musical do Martinho da Vila, também no cavaquinho. Wellington Monteiro no violão de 7 cordas. E Paulinho Black na bateria, Paulinho Black que tocou até com Tim Maia. Ou seja, foi o maior showzaço. E hoje eu vou falar o mínimo possível para a gente ouvir o máximo possível desse show do sambista gaúcho Humberto Schumacher na Caixa Cultural. Então é isso aí, com vocês, Humberto Schumacher ao vivo na Caixa Cultural Curitiba no projeto Samba de Bamba.

0: Obrigado, obrigado. Dona Ivone Lara, né, não dá para deixar assim. Quando eu estava montando esse show, tem muitos sambas que eu compus, alguns já gravei, outros inéditos que nunca foram ouvidos em lugar nenhum. Mas quando eu contei a lista, eu vi que tinha muitos sambas dela, né? Então a Ivone, mesmo quando a gente não quer, né? A gente vai contando, vai pensando, meu Deus, tem quatro, cinco sambas dela aqui. Então, uma feliz surpresa.
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0: Martina Vila.

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0: Muito bom. Martinho, José Ferreira, Martinho da Vila, não podia deixar de adicionar um Martinho aqui, porque estou com dois músicos aqui na banda que tocam com o Martinho. Não vou dizer a data, não vou dizer o tempo mesmo, mas é algumas décadas. Algumas décadas ao longo da noite vocês vão estar podendo sentir o prazer que eu tenho de estar sendo acompanhado por esses músicos.
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0: Próximo
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0: samba é um samba meu, com meu grande parceiro Raul de Capri, compositor de samba do Rio, craque, craque, chama Refém da Saudade. Vamos embora.

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1: Todos esses arranjos que vocês estão ouvindo aqui essa noite são do mestre, nosso maestro. Hoje tem dois maestros aqui, né? O mestre Wanderson Martins. Um aplauso para ele. Tem composições dele. Essa noite, essa próxima música é uma parceria dele também com o Raul de Capra e com um grande parceiro, o mestre Amarildo, que veio de Pelotas. Eu quero dedicar esse show essa noite para o mestre Amarildo. Quero um aplauso para ele. É um parceiro de vida, de noite, de conselho, de trabalho, de carnaval, é muita história. Se não fosse ele, a gente não ia estar com o Wanderson aqui, não ia estar. Então, enfim, esse show é dedicado para ti. E esse é o primeiro samba dele. Então, vocês vão ouvir o lançamento hoje.

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0: Muito obrigado. Essa chama toda sexta-feira e no mês que vem está aí nas melhores lojas de disco de Curitiba. Não, mentira, né? A coisa já acabou. É tudo online.
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0: Próximo samba, samba do João Martins, também um craque, Gamarra. E João Martins, filho do mestre Wanderson Martins. Se cada vez que eu citar o Anderson por uma qualidade, a gente bater uma palma para ele, a gente vai bater palma para ti a noite inteira. Mas enfim, dispara, vambora.

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0: Obrigado, senhor.
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0: É uma recorrência, né, em temáticas de letra de samba, e eu, depois que comecei a compor, não consegui.

fugir disso, que é a questão da desilusão amorosa, né? Mas enfim, e aí, mas tem grandes sambas sobre isso, né? Eu fui na casa do mestre Anderson uma tarde, tinha descoberto esse samba, estava alucinado por ele, tocando muito. Digo, mestre, esse samba aqui, eu comecei a tocar. Ele, pô, eu também tenho uma história com esse samba. Eu falei, ai, meu Deus! E aí, quando eu estava apontando o repertório desse show, eu digo, mestre, a gente vai ter que tocar esse samba só eu e tu. Então é isso. Agora sim, um aplauso para o mestre Wanderson Martins, porque vocês vão ouvir esse cavaco. É um dos maiores arranjadores desse país, cavaquinistas. Milhares de cravações, né, no seu currículo. Que luxo, mestre. A gente

0: Deus, Maria. Samba é do Arlindo Nassir Franco, gravado pelo Almir Neto, pela Beth Carvalho. Pronto, que chorei.
1: Que maravilha! Nós estamos escutando os melhores momentos do show do sambista gaúcho de Pelotas, Humberto Schumacher, na Caixa Cultural Curitiba, no projeto Samba de Bamba, que é o filho aqui do programa Samba de Bamba, né? Humberto Schumacher, que está acompanhado nesse show por Wellington Monteiro, Wanderson Martins, Letícia Malvares e Paulinho Black. Agora a gente vai para um pequeno intervalo e já já voltamos com mais Humberto Schumacher ao vivo na Caixa Cultural.
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1: Estamos de volta com o Samba de Bamba. Hoje a gente está apresentando os melhores momentos do show do Humberto Schumacher, a atração de julho do Projeto Samba de Bamba na Caixa Cultural. Você já sabe, mas não custa lembrar, o Projeto Samba de Bamba ele nasceu ao longo dessa história de 30 anos do programa Samba de Bamba e desde 2013 nós vamos trazendo os sambistas, as sambistas, né, dessa nova geração que renova o nosso samba de tradição com muita qualidade. E a nossa atração de julho foi Humberto Schumacher, que você já ouviu na primeira parte, agora vai ouvir mais um pouco, né, os melhores momentos dessa apresentação fantástica que lotou a Caixa Cultural e agradou geral, né? Realmente, Humberto Schumacher se mostra não só um grande compositor, mas também um grande intérprete do nosso samba. Com vocês, então, mais um pouco de Humberto Schumacher ao vivo no show que ele fez dia 21 de julho na Caixa Cultural Curitiba.
0: Esse é um samba inédito, a gente vai gravar logo, vai estar aí nas redes, chama Oráculo de Milena, é a primeira vez que vocês estão ouvindo esse samba. Não, eu não devia contar a história desse samba, até porque eu já estou falando demais. É.
5: Oh, não, eu, claro que você vai contar essa história, muito boa.
0: Não, como eu não estou nem em Pelotas e nem no Rio, em Curitiba, então eu posso contar. Não, e ninguém grava. Não, não, ninguém. Enfim, eu estava no Sul. Como? Pelotas está aí?
5: Tem gente de Pelotas.
0: Mentira, gente. Quem? Quem? Que luxo, queridas. Eu quero saber se o Norberto está aí. Alô, Belinho. Lenda, alô, Belvestre, alô, Pita. Oi, ó, o Rio Grande do Sul bem representado, gurizada, bem molhado. Alô, mestre! Essa música que eu toquei antes, muito antes do DiCaprio botar a letra, eu fiz esse tema para o Norberto, que toca trombone de vara, ele toca. E lá no Sul ele é conhecido popularmente como Belinho. Então eu chamei essa música por muitos anos com esse nome dele. Que luxo, mestre, que tu tá aí, ó. Muito bom. Mas, enfim, para ser curto, eu tive um caso com uma moça chamada Milena, lá no Sul, fiz o samba para ela, né, para ver se eu, né, ganhava, tava naquela, não sei o que, eu disse, vou fazer um samba, né. Digo, pô, fiz o samba, foi, mas também não foi aquilo, enfim, fui embora pro Rio, mas eu digo, pô, mas esse samba ele tá pronto, ele tá aí, mas ele não tá aquela, né? Eu cheguei no Rio, eu conheci outra Milena. E aí, essa sim, aí pulou um negócio, pá, eu falei, bom, tem alguém do Rio aqui não, né?
5: A gente.
0: Mas, enfim, Aí chamei o meu parceiro Raul DiCaprio, mais uma, né? Parceirinho todo, eu digo, mestre, eu tenho um pedaço de um samba aqui que eu fiz uma lenda no sul. E, mas esse só um pedaço, a gente precisa fazer outra parte, porque tem outra Helena aqui. O negócio de, aí, enfim, aí ele fez o B, a gente. Enfim, vocês vão ouvir a letra, uma visão assim, né, desse oráculo. Né? Eu falei, pô, duas Helenas num espaço tão curto de tempo, numa distância dessa, mas enfim, espero que vocês gostem. Oráculo de Milena, vamos embora.

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1: Mais uma Dona Ivone Lara. Um aplauso para Dona Ivone, pelo amor de Deus. O samba dela acontece com o Carvalho, chama Doces Recordações.

0: Obrigado, senhora e senhor.
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0: Muito bom. Esse próximo samba aqui, também é um samba fresquíssimo, esse samba tem um mês, uma parceria minha com o mestre Moacir Luz, lá no Rio, uma música minha, dele e do Júnior de Oliveira, que é neto, né, do grande mestre Silas de Oliveira. Então, enfim, esse samba também tem uma história, mas eu já estou falando demais. Chama De Meia e Meia Hora, é um ditado que eu tenho na minha vida, né, pra gente ir com calma sempre. Então eu falo sempre, de meia e meia hora, uma colherada, de meia e meia hora. Ou não, de meia e meia hora, uma colherada. E o Moacir ouviu isso, pois aí dá um samba e tal, enfim. Aí o samba. É isso.

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0: Obrigado, obrigado. Samba Mil, Júnior de Oliveira e o mestre Monte Luz.
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0: Mas nós estamos chegando ao final. Pô, que é, pô, mestre. Que alegria ouvir um ar, embora seja por um motivo triste. É o meu momento Faustão aqui. É, eu quero dizer que todos os momentos em que todos os contatos com o mestre Rodrigo Brauni e no Samba de Bamba, desde o primeiro contato, a ligação, o WhatsApp, vinda, voo, o dia que a gente teve hoje, é absolutamente espetacular. É, a gente sempre comentando, né, o quanto que o mestre Rodrigo é o cara, mas tem toda uma equipe, né, junto com ele. Então, gostaria de agradecer a Caixa Cultural, a Carol, ao Cláudio e todo o pessoal do Teatro da Caixa. Por favor, um aplauso. Aos nossos técnicos de som, Silvio e o Erico, e o mestre Henrique, que está na luz. Por favor, muito obrigado. Ao nosso camarim da confeitaria e panificadora São Germain, que estava espetacular. Nosso almoço, que também foi inacreditável, lá no restaurante Jacobina. A banda foi lá, comeu, depois voltou todo mundo para o hotel para dormir. Ah, é. Tinha que passar o som às duas, chegou aqui às cinco. Que menino! E daqui a pouco o nosso jantar, que vai ser na mercearia Pesser. Um aplauso para eles também. Nossa produtora Bárbara Magalhães e ao criador do projeto Samba de Bamba, Rodrigo Brown, o nosso aplauso. Esse trabalho espetacular. E a próxima atração do projeto é a sambista Gabi Pachi, no dia 11 de agosto. Eu sei que as últimas temporadas do Samba de Bamba, todas as noites, tem lotado esse teatro aqui. Espero que continue. E vida longa ao Samba de Bamba, esse projeto lindo, né, que oxigena, que revitaliza, que recupera, que gira, que desloca. Enfim, esse processo todo foi muito, muito especial. Muito obrigado aos amigos que vieram. Mestre Amaro veio de Pelotas lá. Alô, Belinho! Alô, Cuco! Alô, Pita, que luxo, Pipe, e a todos que saíram das suas casas nessa noite. A gente vai fazer agora um João Pogueira e mais um Lupicínio.

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0: Muito obrigado, senhoras e senhores.
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0: Muito obrigado. A gente tem um bis aqui, mas antes eu não posso deixar de apresentar esses músicos maravilhosos, espetaculares, e eu realmente preciso confessar que, assim, ó, quem nunca tocou, se sentar aqui com esse violão, vai acontecer igual. Porque, assim, ó, se a Copa do Mundo foi um desastre, aqui tem uma seleção, senhoras e senhores. Aqui também, professor, arranjador, compositor, dono de estúdio. Meu pai, meu irmão, meu colega, já morei com ele. A casa de choro no Rio é a casa dele, tinha a rave de choro lá, né? Rodas de choro de 18 horas, assim, uma coisa incrível. O Wellington Monteiro, senhoras e senhores, meu mestre. À minha direita, a rainha brasileira do Flamengo no Velho Mundo, Letícia Malvares, que vocês estão tendo o privilégio de ouvir. Eu espero que vocês tenham sentido a energia do jeito que eu estava aqui, essa pressão toda. A lenda da música brasileira, Paulinho Black, senhoras e senhores. Mestre Paulinho Black.
2: Depois desse show aqui, eu vou pra casa.
0: Não há nenhum superlativo, alguma super palavra, alguma hipérbole que eu possa pensar que vá descrever de fato que esse homem é nas nossas vidas, o fenômeno, a lenda Wanderson Martins. O culpado é ele. O culpado é tudo. Eu tenho ido embora, tenho ido pro Rio, começar a compor, gravar hoje aqui. A culpa é dele. Tudo é dele.
2: É um cara.
0: É fogo, é fogo. E ainda por cima é meu amigo. Não. Ainda por cima é meu amigo. Vamos lá. Mestre Brownie, aquela foto é agora. A gente pode fazer mais uma? Nos autoriza? É? Então tá bom. Argemiro patrocine Casquinha lá na velha guarda da Portela. É muito diferente, é muito fácil. Muito fácil.

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0: Maravilha, esse então foi Humberto Schumacher, os melhores momentos do show do Humberto Schumacher aqui no Samba de Bamba, né? Esse foi então o projeto Samba de Bamba que a gente apresenta aqui no programa Samba de Bamba, né? Eu não consigo colocar o show inteiro, mas a gente coloca assim os melhores momentos. Eu adorei, eu espero que vocês tenham gostado também. E antes de finalizar, o seguinte, hoje é Dia dos Pais. Eu queria primeiro dar o parabéns a todos os pais que escutam o programa Samba de Bamba e avisar para os filhos que, se você ainda não comprou o presente do seu pai, quer presentear no Dia dos Pais, ainda dá tempo. 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Então é isso. A gente vai ficando por aqui, lembrando sempre que o programa Samba de Bamba tem produção e apresentação desse locutor que vos fala, Rodrigo Browning, edição e montagem do meu amigo Joacir Santos. Um grande domingo, Dia dos Pais para você, uma semana espetacular. E no próximo domingo, você já sabe, na hora que os ponteiros se encontram, a gente se encontra aqui mesmo no programa Samba de Bamba.
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5: Oi, meu nome é Lucas e a música que me lembra meu pai é Naquela Mesa, do Nelson Gonçalves.
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3: Boa tarde, espero que estejam todos muito bem. Hora de fazer aquele velho e bom carinho nos nossos ouvidos. Dia de recordar o passado como um presente para você que gosta de música boa e ouviu isso tudo acontecer. Hoje é dia de clássicos outra vez. Domingo, dia das melhores lembranças com as músicas que fizeram parte da história de tantos brasileiros. Mas não é um domingo qualquer. Hoje é o dia em que comemoramos o Dia dos Pais. Então, para você que está próximo do seu paizão, ou para você que não pode dar aquele abraço especial nele, vamos elevar os nossos pensamentos enviando as melhores energias aos nossos mestres queridos que chamamos de pai. Lembrando que você pode participar interagindo conosco pelo WhatsApp número 3331-7516. Eu sou o Tobias de Santana e vamos iniciar nosso passeio neste dia tão especial com uma música que tem relação direta com as comemorações de hoje. Uma bela homenagem à figura do pai, escrita a quatro mãos. Estamos falando de João Nogueira e Paulo César Pinheiro, criadores da belíssima canção Espelho, que vamos ouvir agora na voz de João Nogueira.

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0: 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Clássicos trouxe para você o melhor da música brasileira. Você ouviu os irmãos Lô e Solange Borges, filhos de Dona Maricota e do seu Salomão, interpretando Clube da Esquina número 2, num bloco que contou com Zé Ramalho, homenageando o seu avô e pai, Avô Ai, Elis Regina com Como Nossos Pais, Chico Buarque interpretando O Filho Que Eu Quero Ter e muitas outras feras. Clássicos da Educativa já volta com muitos outros clássicos.
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0: 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Estamos de volta e Clássicos da Educativa, num domingo tão especial para festejar a importância do seu papai, traz agora mais uma boa lembrança para oferecermos aos nossos pais no dia de hoje. Uma bela canção interpretada pelo rei Roberto Carlos e o nome já diz tudo. Meu querido, meu velho, meu amigo.

0: Clássicos da Educativa, vale a pena ouvir de novo. Bom demais ouvir Rita Lee interpretando, justamente no Dia dos Pais, Papai Me Empresta o Carro, direto de 1979 e do seu sétimo álbum, o mesmo que trouxe ainda Chega Mais, Mania de Você, Doce Vampiro e Arrombou a Festa 2.
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3: Oi, eu sou o Luiz e a música que me lembra o meu pai é Gente, do Caetano Veloso, que está sempre rolando aí na Educativa.

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5: 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É claro que temos amor todos os dias para o nosso papai, mas hoje, desde 1953 aqui no Brasil, passou a ser comemorado o Dia dos Pais. E das canções famosas que tratam deste tema, muitas inclusive já tocamos hoje, está a canção Pai, criada por Fábio Júnior, que também lançou o sucesso que fez parte da novela Pai Herói, que abre o nosso terceiro bloco.

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0: Clássicos da Educativa, um mergulho na nossa história sempre tão bem cantada. Seleção impecável de clássicos aqui na Educativa, fechando o bloco com a alegria e exuberância de Elba Ramalho, interpretando Felicidade Urgente.
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2: Clássicos da Educativa, vale a pena ouvir de novo. E hoje, Dia dos Pais, fundamental trazer uma das canções mais tradicionais, emocionante por ter sido feita para um pai ausente fisicamente. No caso específico, o filho Sérgio Bittencourt escreveu a canção para o seu pai, Jacó do Bandolim, no ano de 1969, pouco depois da morte do pai. E esta é uma canção que toca profundamente, principalmente os filhos e filhas que já não podem abraçar os seus pais e, de alguma forma, estão sempre presentes. Então, vamos ouvir Zeca Pagodinho interpretando Naquela Mesa.
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0: E assim concluímos o nosso último bloco, lembrando que abrimos o programa hoje com João Nogueira interpretando Espelho, uma belíssima música, onde o pai serviu de espelho para o filho João Nogueira. E encerramos também com ele, João Nogueira, interpretando Além do Espelho, uma composição do Paulo César Pinheiro e do João Nogueira, onde aí ele já deseja ser um bom espelho para os seus filhos. E assim, sendo hoje Dia dos Pais, mais uma vez, desejo um ótimo Dia dos Pais para todos. Eu sou Tobias de Santana, honrado em poder ficar com você até agora, mas tem muita música bacana chegando, então continue conosco ouvindo música boa na Educativa, a rádio que leva música, cultura e arte até você. Clássicos da Educativa volta no próximo sábado, 13h. Fraterno abraço e até lá.
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2: Oi, meu nome é Felipe. Uma música que eu sempre lembro do meu pai quando eu escuto é Infinita Highway, dos Engenheiros do Havaí. A gente escutava no carro sempre quando ia viajar, então marcou momentos muito especiais da minha vida.
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6: Olá, boa tarde, ótimo domingo para você ligado aqui na Educativa FM 97.1. Eu sou Regininha, trazendo uma sequência de uma hora direto com as melhores músicas para o seu final de semana. E abrindo essa sequência, tem Armandinho, Desejo de Deus.

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0: Educativa, sua rádio, seu momento e Samuel Rosa, segue o jogo. Daqui a pouco, mais músicas pro seu Domingão.
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2: Educativo, eu sou a Kawane e eu queria muito ouvir a Preciso Saber Viver dos Titãs, porque é uma música que me lembra muito do meu pai de quando era pequena. Queria dos pais, pai, te amo!

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3: Olá, estamos de volta com mais sucessos comigo, Regininha, te fazendo companhia. Aumenta o volume porque agora tem Cidade Negra.

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0: 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Você ouviu Lineker, Maria Maria. Daqui a pouco tem mais. 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
2: Depois de anos transformando Homem-Aranha em uma peça central do universo Marvel, Homem-Aranha, Um Novo Dia, faz um movimento curioso. Tenta diminuir a escala da história. Em vez de começar com uma ameaça capaz de destruir o planeta, o filme pergunta algo mais simples. Quem é, afinal de contas, Peter Parker, agora que ninguém mais lembra dele? O final de Homem-Aranha, Sem Volta para Casa, apagou Peter da memória de todos. Amigos, colegas e até as pessoas mais próximas esqueceram sua existência. É justamente dessa solidão que nasce o novo filme. Tom Holland entrega, talvez, sua atuação mais madura como personagem. Seu Peter Parker está menos impulsivo e mais introspectivo, carregando o peso de uma vida que ninguém mais compartilha. Também é interessante ver Nova York voltar a ter importância. A cidade deixa de ser apenas cenário para grandes batalhas e recupera algo do cotidiano que sempre definiu a identidade do Homem-Aranha desde os quadrinhos. O problema é que essa proposta mais intimista dura menos do que deveria. Aos poucos, a narrativa volta a obedecer às necessidades da franquia, introduzindo novos conflitos e preparando os próximos capítulos do universo Marvel. É um movimento que reduz a força daquilo que o filme tem de melhor. Mesmo assim, Homem-Aranha, Um Novo Dia, consegue lembrar por que Peter Parker continua sendo um dos heróis mais interessantes dos quadrinhos. Seus maiores desafios nunca foram apenas derrotar vilões, mas conviver com as consequências de suas escolhas. Quando o filme aposta nessa dimensão humana, encontra seus melhores momentos. Pena que nem sempre resista à tentação de voltar a ser apenas uma peça da engrenagem da Marvel.
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0: 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E Barão Vermelho, puro êxtase.

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0: 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Você ouviu John Denver. Daqui a pouco mais sucessos por aqui, viu?
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2: Oi, aqui é a Letícia, e sempre que eu escuto qualquer música do Bon Jovi, mas especialmente It's My Life, me lembra muito meu pai, porque ele é um grande fã da banda. Feliz Dia dos Pais! Feliz Dia dos Pais, pai!

aqui é a Letícia, e sempre que eu escuto qualquer música do Bon Jovi, mas especialmente It's My Life, me lembra muito meu pai, porque ele é um grande fã da banda. Feliz Dia dos Pais, pai!

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3: Olá, boa tarde, Regininha por aqui te fazendo companhia e abrindo essa sequência, tem Erasmo Carlos, Além do Horizonte, aumenta o som.

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0: Educativa, sua rádio, seu momento, Ivan Lins, vieste. Daqui a pouco mais sucessos para sua tarde, não sai daí. 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
0: Olá, estamos de volta com mais músicas e abrindo esse bloco tem 14 Bis, Canção da América. Aumenta o som.

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0: Educativa, sua rádio, seu estilo e Milton Nascimento para o seu final de tarde. Eu, Regininha, vou ficando por aqui, mas a gente volta a se encontrar amanhã ao vivo às 4 da tarde. Um grande beijo! Sabia que tem cantinhos surpreendentes bem perto de você? 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
2: Na semana passada, apresentamos o arquivo MPB especial Tom Jobim, parte 1. Falamos um pouco da juventude do pianista, o início da importante parceria com Vinícius de Moraes, algumas de suas influências e músicas para recordar, que é o mais importante. Hoje, damos prosseguimento com a parte 2, lembrando que a relevância de Tom Jobim pode e deve ser avaliada de muitas maneiras, e uma delas é o fato da canção Garota de Ipanema, feita em 1962 por ele e Vinícius de Moraes, ser a música brasileira mais vezes regravada, segundo o ECAD, isso nas listas disponíveis nos anos 2022 e 2023, sendo que das 15 mais regravadas, 8 são de Tom Jobim, com ou sem parceria. E vamos, para iniciar nosso mergulho no tempo, ouvir Insensatez ao vivo com Tom Jobim e Paula Murilembaum, música de Tom Jobim e Vinícius de Moraes, Luísa de Tom Jobim, vamos ouvir com o próprio Eu Não Existo Sem Você, com Tom Jobim e Ana Jobim, mais uma música de Tom e Vinícius, e finalizando com Sabiá, de Tom Jobim e Chico Buarque.

0: Nós ouvimos Sabiá, com Tom Jobim.
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0: No arquivo MPB Especial Tom Jobim, parte 1, mencionamos que a parceria com Vinícius de Moraes teve início na peça teatral do poetinha Orfeu da Conceição, baseada no drama grego Orfeu e Eurídice. E comentamos que Tom se aproximou de outras grandes personalidades da música, nomes como Chico Buarque, amigo e parceiro com quem, entre tantos êxitos, conquistou o terceiro Festival da Canção de 1968, com Sabiá. Elis Regina, que ajudou a eternizar Águas de Março, música que finalizou o arquivo Tom Jobim, parte 1, na semana passada, entre outras grandes personalidades. Vamos então, agora, ouvir Por Causa de Você, de Dolores Duran e Tom Jobim, com Tom Jobim, Água de Beber, de Tom Jobim e Vinícius de Moraes, Este Seu Olhar, de Tom Jobim, na voz de Nara Leão, Desafinado, de Tom Jobim e Newton Mendonça, com Tom Jobim, e Só Danço Samba, de Tom Jobim e Vinícius de Moraes.

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0: Você ouviu de Tom Jobim e Vinícius de Moraes, Só Danço Samba.
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Mas ainda falando de alguns outros nomes que não perderam o tom, vale lembrar Stan Getz, músico importante para que a música brasileira, em particular a de Tom Jobim, ultrapassasse as nossas fronteiras e conquistasse o mundo. E Frank Sinatra, com quem Tom dividiu o palco e o belo álbum Frank Sinatra e Tom Jobim. Mas claro, tem muito mais gente boa aí. Ah, detalhe importante na história do maestro é que a criação de Chega de Saudade, de Jobim e Vinícius, é considerada o marco do início da Bossa Nova, música gravada por Elisete Cardoso em 1958, com arranjo do maestro Tom Jobim e violão de João Gilberto. Parece justo que o maestro que ajudou a música brasileira a decolar no cenário internacional fez o samba do avião e com notas nos leva às alturas, empreste o seu nome ao Aeroporto do Rio de Janeiro, o Aeroporto Internacional Tom Jobim. E já que falamos do Aeroporto Tom Jobim, vamos ouvir o samba do avião duas vezes, uma com Tom Jobim e Miúcha e outro com Tom Jobim, Danilo Caymmi e o quinteto vocal. Depois, Correnteza de Tom Jobim e Luiz Bonfá, com o próprio interpretando. Retrato em branco e preto de Tom Jobim e Chico Buarque e Demais de Tom Jobim e Aloysio de Oliveira, interpretado por Maísa.

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1: Essa foi Maísa interpretando de Tom Jobim e Aloysio de Oliveira a canção Demais.
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1: A contribuição de Tom Jobim para a arte e para o país é inestimável. Vai de Garota, de Ipanema e Água de Beber, passando por Desafinado, Samba de Uma Nota Só e o Samba do Avião, até chegar nas belas Lígia, Luísa e Wave. Chico Buarque conta que Tom Jobim gostava de falar sobre os seus antepassados e respectivas origens, e em sua homenagem, Chico escreveu Para Todos, registrando: o meu pai era paulista, meu avô pernambucano, meu bisavô mineiro, meu tataravô baiano, declarando ser Tom Jobim o seu maestro soberano. Homenagem recebida com emoção pelo amigo. Agora, na sequência, vamos ouvir O Que Tinha de Ser, de Tom e Vinícius, Modinha, de Tom Jobim e Vinícius de Moraes, Só Tinha de Ser Com Você, de Tom Jobim e Aloysio de Oliveira, Anos Dourados, de Tom Jobim e Chico Buarque, e Garota de Ipanema, de Tom Jobim e Vinícius de Moraes.

0: Esse foi Tom Jobim interpretando Garota de Ipanema, dele e de Vinícius de Moraes.
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0: Tom Jobim, no programa Bar Academia, da extinta Rede Manchete, falou do tempo de um Brasil diferente. Um Rio de Janeiro com menos destruição, carros, poluição e com mais bichos e plantas. Lembrou-se da lagoa e de Ipanema com dunas de areia, aves, mar limpo, peixes, onde era possível avistar da praia o contorno da serra, há muito ocultado por prédios. Um maestro que tanto exaltava o Brasil, as coisas, a cultura e a gente do Brasil é, sem dúvida, um dos grandes brasileiros da história. E isso já se vê na certidão de nascimento do maestro, que traz o nome Antônio Carlos Brasileiro de Almeida Jobim.
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0: Eu sou o Tobias de Santana e você participou do arquivo MPB Especial Tom Jobim, parte 2. Obrigado por prestigiar um pouco da história e das músicas que fazem parte do rico repertório do nosso maestro. Fraterno abraço e até a próxima semana.

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2: Oi, meu nome é Matheus e a música que lembra o meu pai é a música It's a Heartache, da Bonita.

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3: Uma excelente noite para você ligado em 97.1. A partir de agora, sou eu, Manzano, te fazendo companhia nessa noite de domingo, dia 9 de agosto, Dia dos Pais. Uma programação especial para você que é papai, para sua família toda, ligado aqui na Educativa. Já começamos com o Joey Cocker.

0: Na Educativa Tim Maia, eu amo você, na programação mais que especial do Dia dos Pais aqui na Educativa. Daqui a pouquinho, tá chegando Marina Lima. 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
2: Olá, eu sou Vanessa Brolo e trago para você mais uma inspiração do blog Partiu Plano B. Hoje eu quero contar para você a história da Cláudia Roriz Furiati Miller, engenheira cartógrafa. Ela passou muitos anos dividindo a rotina entre o trabalho, a família e o empreendedorismo. Cláudia já teve um ateliê de costura e também uma loja de papelaria e presentes. O artesanato esteve sempre presente na vida dela, mas como um hobby, algo que fazia nos momentos de descanso. Até que os próprios clientes começaram a perguntar por que a Cláudia não oferecia na loja as peças que ela mesma produzia. Aos poucos, as biojoias e os acessórios em resina começaram a ganhar espaço nas prateleiras da papelaria e passaram a ser alguns dos produtos mais vendidos da loja. Cláudia acredita que uma das características mais importantes para quem quer empreender é ter resiliência, porque nem sempre as coisas acontecem exatamente como se planejou e é preciso mudar a estratégia, adaptar o caminho e até recomeçar. Para a empreendedora, uma porta fechada não significa necessariamente que o caminho acabou. Pode ser apenas o momento de olhar em volta e perceber que existe outra oportunidade esperando para ser enxergada. Depois que decidiu transformar o artesanato em sua principal atividade profissional, Cláudia também passou a buscar conhecimento sobre os materiais, as técnicas, a estética e também os aspectos jurídicos relacionados à atividade. Porque, como ela mesma diz, não dá para avançar com achismo. E essa é uma dica muito importante para quem está pensando em empreender. A paixão pelo que você faz é fundamental, mas ela precisa caminhar junto com o conhecimento. Nem sempre o resultado do estudo aparece imediatamente. Muitas vezes, aquilo que você aprendeu hoje só vai fazer diferença em uma decisão tomada meses ou até anos depois. E a Cláudia resume as dicas para você ouvinte que quer empreender. A primeira, seja resiliente e maleável. Nem sempre as coisas acontecem como planejado, por isso é preciso ter força para continuar, flexibilidade para mudar o caminho. A segunda dica é, uma porta fechada não significa que o seu caminho acabou. Olhe ao redor, aprenda com a experiência e observe as novas possibilidades. E a terceira é, estude. Não dá para construir um negócio baseado em achismos. É preciso conhecer profundamente o produto, o mercado e tudo o que envolve a atividade. Para mais dicas e muita inspiração, entra no blog partiuplanob.com.br. Até a próxima!
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0: Boa noite para você que está na Educativa 97.1. Chegando Marina Lima com Renato Roquette, uma noite e meia.

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0: Educativa com Tears for Fears, Woman in Chains, o melhor da música do passado, você sempre confere aqui na programação da Educativa. Daqui a pouco tem Roberto Carlos. 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
1: 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Beijo, pai!

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4: Uma excelente noite de Dia dos Pais para você ligado aqui nesse domingo na Educativa 97.1. Eu sou o Manzano e continuo te fazendo companhia. Chegando Roberto Carlos, And I Love Her.

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